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1: 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Nós aguardamos a tua volta.

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1: Bom dia, galera. Vamos que vamos. Deus abençoe a todos. Mais um dia, guerreiros. Vamos. Vamos que vamos, guerreiros.
2: Vamos que vamos.
1: Vamos que vamos.
2: E aí, galera, vamos que vamos. Chegou o nosso sabadão. Sabadão, meu. Sabadão com sol lá fora. Céu azul, tá bonito. O clima tá muito gostoso lá fora. E agora pra completar o dia, o nosso sábado, Manhã da Gente pela Rádio Ondas. Até meio-dia.

0: E aí, e você que torceu pelo Brasil ontem, 3-0, time realmente um fraco, né? Se pegar um time forte pela frente, não sei não, hein? Mas tá aí, ó, tá dando tudo certo por enquanto, primeiro lugar no grupo. Vamos ver se no próximo jogo você seja positivo também, com goleada, meu, porque é Brasil! E aí, meu zap é esse aqui, ó.
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0: Meu zap é o 998131136. 998131136. Quero ver seu áudio, hein? Aí é, com no máximo 40 segundos. E eu falo com você contente, alegre aqui no Manhã da Gente. Eita, e no final, a

0: Muito bom, Zé. Eita, bichinho, acerta comigo o seu relógio. Agora 7h59, como sempre, a gente começa aí com a viagem no forrozão das antigas, no tempo que era forró.
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0: Eu vou começar assim, ó, com a banda Magníficos. Duas pessoas nuas no clarão da lua.

0: A música Without You. E eu comecei lá, de lá pra cá, duas pessoas nuas com a banda Magníficos. Não sou feliz mais com o Moleca Sem Vergonha. Limão com mel, indiferente. Suco de pimenta, meu grito de amor. Aí, Calcinha Preta, com Paulinha, aqui na Rádio Ondas pra você. Volto já, acerta comigo o relógio. Agora 8:18.
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0: Vamos lá, a conversa continua com você ligado comigo. Abraça aquele bom dia, acerta comigo o relógio. Agora 8:20. Nosso sabadão tá aí rolando. E, bichinho, todo mundo contente aí com a vitória do Brasil. Pensou que era uma goleada, né? O Leandro, lá do Hortifruti do Povo, em frente à Praça de São Cristóvão, fez a promoção. Quem acertar, saiu o placar. Ah, goleada. Pensou que era goleada, né? Ah, foi. Podia ser 4, porque o Bandeirinha impediu aí o Hendrix, né? E impediu seu gol lá. Sempre faz quando entra pra jogar. E o Leandro fez a promoção do Hortifruti do Povo, né? Quem acertar o placar ganha a cartela de ovos. Ih, rapaz, ninguém ganhou, não. Ô, Leandro, pra você, abraço e um bom dia aí no Hortifruti do Povo. Você e a Joana Jojo, valeu pela sintonia. Leandro é filho do Russo e Dona Oleida, lá do Retiro. Bom dia pra vocês aí, um abraço. Valeu, meu irmão. Vou falar com quem? Vou falar com David, Dona Rosa. Estão na sintonia, fala comigo.
9: Bom dia, Ademir Marcelo. Aqui quem tá falando é David, do Monte Alegre, filho da Dona Rosa. Eu gostaria de pedir uma música de Chitãozinho Chororó pra ela, Evidências. E pra mim, Se Olha no Espelho. Por favor, se você puder tocar, tá bom? Bota pra torar.
0: Deixa comigo, meu! E aí, ó, quarta-feira tem um jogo Brasil e Escócia, né? 19 horas. Vamos torcer aí, fazer figa, ver se continua aí na Copa, né? Apesar, jogou com dois times fracos, né? Pra seleção brasileira, né? É a potência, antigamente era potência. Vamos ver agora.

Maiara e Maraíza pra você na Rádio Ondas. Se olha no espelho. Cristiano Araújo. Valeu, Rádio Ondas. Ô, Jojo. Aí do Hortifruti do Povo. Leandro. Jojo pediu uma fuleiragem aqui pra tocar pra ela aqui. Jojo, Joana. Tocar pra você essa aqui, ó. Com as segundas intenções.

0: Faz isso, né? O tempo que você não faz isso, meu irmão. Fica, não vai ver, não pega ninguém. Banco do Carone com Neto Brito. E aí? Ficar muito tempo sem toma-toma não dá, né?
1: Aí não dá, meu.
0: Rádio Ondas com você na sua manhã. Vamos lá com mais uma aqui, ó.

0: embalado pra você na Rádio Ondas. Conferiu aí no dia do seu casamento, Rádio Ondas com você no seu sabadão. Muito bom, hein, Zé? No clima de Copa do Mundo. E você, cruzando os dedos, será que vai? Fala aí, vai!
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0: Acerta o relógio aí. 8h36.
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4: E aí, você aí na sintonia comigo, Rádio Onda, no seu sabadão, hoje, dia 20 de junho. Muito bom, hein, Zé? Ei, rapaz, hoje tem aquela festa lá no Parada das Bebidas. Hoje tem uma noite de forró, piseiro sertanejo, hoje, dia 20 de junho, a partir das 22 horas, lá na Parada das Bebidas, Estrada de Campos Novos, São Jacinto. Quem canta por lá? O cantor do povão, Amaldildo do Arrocha. O cara que canta mais feio que eu. E o tecladista Rover Oliveira. Então é hoje, hein, pessoal? É hoje, pessoal de São Jacinto aí, ó. Atenção, hoje tem festa aí em São Jacinto, hein? Ali próximo ao campo de futebol, Parada das Bebidas, com forrozão pra vocês. Uma noite de forró, piseiro e sertanejo, início às 22 horas. Mas dá um bom dia para Dema e Dona Ana, lá da Vila do Ar. Pessoal do açougue JR aí, ó, Zé Ramos e a sua família, Bita. Vai ver quem? Jardim Dias, que isso aqui. É pra vocês aí, um abraço, valeu pela sintonia. Fala com o Gaguinho, esse é outro Gaguinho, fala comigo, meu.
5: Bora. Alô, Ademir.
4: E aí?
5: Bom dia.
4: Bom dia.
5: Aquele abraço, sucesso pra nossa seleção aí. Então, quem tá falando aqui é o Gaguinho da Jorge Loss.
4: Ih, rapaz.
5: O rei do sexo. Então, ofereço essa música pra turma do Guarani lá.
4: Ah.
5: O Bar do Negro, o Bar do Carro e a turma da Vila também. Alô, galera, toda a galera, obrigado.
4: É isso aí, Gaguinho, valeu então pra você, abraço, bom dia, bom final de semana. Cané, cadê Cané? Cané, fala comigo, Cané.
6: Bom dia, mãe da gente, aqui é o Cané.
4: Cané.
6: Vou deixar pela sua conta hoje da minha escola, boi, manda aí.
4: Ué.
6: Vou deixar pra minha esposa, Elinete, Beatriz, Galciano, Letícia, Zito, Cidinho, Carlinho, Dilcinho, Roberto, Neitinha, Beatriz Galciano Raíssa, e pra você, meu camarada, que a nota é 10.
4: Muito bem! Falou então!
6: E aí, Demir, aí minha esposa Elinete quer ouvir o bonde do forró.
4: Ah, ela escolheu então.
6: Manda pra ela também, Demir, se puder.
4: Tá ok.
6: Tamo junto.
4: Vou ouvir logo após aí o bregão pra você agora aqui, ó.
7: Toca um brega rasgado, lindo, vai!
4: Deixa eu mandar um bom dia aqui para a Dona Geni. Ei, Dona Geni, ela mora lá em Botafogo. Pediu pra ouvir essa aqui, hoje é o aniversário dela. E sua filha Marta manda pra ela com muito carinho o bregão com o Agnaldo Timóteo. Aline!

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0: Ô, locutor, não demora não, tá?
1: Ah, eu volto já já.
2: Vixe, lá vem de novo.
1: Quem?
2: Ixi,
1: sou eu. Muito bem, você ouviu e foi Nando Moreno com Zerei a Vida. Foi para a Celita do Porto do Carro. Anterior foi Arriba Saia com Triste e Alegre. Toquei pra você, ninguém pediu. Acerta comigo. 8h57, volto já com o tempo que era bom demais.
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2: E aí, tá gostando, hein? Tá legal pra você aí do outro lado do rádio? A música do Daniel, no outro lado do rádio. Valeu então você pela escolha, Rádio Ondas, na sua manhã, no clima de Copa do Mundo, no clima de festa junina. Vamos aí, meu! Já preparou a sua quadrilha aí? Fazer aquela festinha particular aí no seu condomínio, né? Nas ruas. É, caiu muito, né? As festas nas ruas. Mas é importante fazer em casa a festa, a tradição. Tem que continuar a tradição. Falar com o Negão, Negão lá de Araruama. E Alcimar, Alcimar, né? Chama o nome dele aqui, Alcita, pai. Fala comigo aí, meu irmão.
3: Bom dia, meu amigo Ademir. Aqui quem tá falando é o Negão de Araruama.
2: E aí?
3: Gostaria de pedir, porque hoje é aniversário da minha neta Helena, que tá fazendo 11 anos. Ela quer ouvir o Barão da Pisadinha.
2: Ok, parabéns pra ela e tudo de bom. Valeu, tocar aqui na sequência, fica ligado. Falar com mais um aqui, o nosso amigo Serginho, aí da oficina, sempre ligado na Rádio Ondas, bota um som alto lá no carro, cara. Fala comigo aí, meu irmão, cadê você? Fala comigo aí.
4: Bom dia, Ademir Barcelo.
2: E aí?
4: Manhã da Gente.
2: Fala aí comigo.
4: Sabadou. Ademir, depois coloca pra gente ouvir aqui, trabalhando, ouvindo a Rádio Ondas.
2: Muito bom.
4: Fanatismo com Fagner. Beleza, meu amigo?
2: Beleza.
4: Tamo junto aí, hein?
2: Chá comigo? E aí, acerta o relógio?
4: Bota pra torar, hein?
2: E o relógio?
4: Acerta o relógio.
2: 9-1.
4: Tamo junto aí, Ademir. Fanatismo com Fagner. Beleza,
2: já falou, Serginho. Pra você, um abraço e um bom dia. Bom trabalho aí na oficina, ligado na Rádio Ondas. E fala comigo, Vidinho. Vidinho! Cadê você?
5: Bom dia, meu amigo Ademir.
2: Fala, Vidinho.
5: Um ótimo final de semana para nós. Saudações, Rudo Negra.
2: Oh.
5: Manda um alô aí pro meu parceiro aí, Sérgio. Sérgio Pintor. Pro meu amigo Fabinho do Vinhateiro, da Rua das Tainhas.
2: Uhum.
5: Pro Luiz Carlos Massa, lá na Figueira.
2: Gente,
5: da melhor qualidade.
2: Isso.
5: Tamo juntão.
2: Falou, Vidinho, um abraço e bom dia pra você. No tempo que era bom demais.
6: Ai, que saudade que me dá. 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
2: Essa aqui é de 82. 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

0: Edilton Galvão, aí, pra você, abraço, bom dia aí, seu Cristóvão. Washington brasileiro pra você, uma pegada, e também foi para nosso amigo Chapadão, lá no Retiro, abraço, bom dia. A Washington brasileiro com relaxe e se entregue, melhor meio pra você destressar e dançar, meu. Vamos dançar, dança nessa vida, falta dinheiro, mas dançar é de graça, rapaz, eita. Isso é muito bom, Zé.
1: Bota a cachaça aí!
0: É cedo ainda, é cedo ainda. Essa é pra você que tá torcendo pelo Brasil. Claro, né? Brasileiro.

0: Tá ruim de acontecer isso aí, meu. Com aquela jogada bonita do Neymar, rapaz. Situação tá mais ou menos, mas tá indo. Ei, primeiro lugar no grupo, né? Ganhou do 3-0. E agora vem pra você aí, ó. Quarta-feira que vem, Brasil e Escócia, 19 horas. É, a pegada é essa. Ô, Leandro, tem uma mulher aqui que quer falar com você, cara, perdeu um jega. Leandro, tá ligado comigo, Leandro?
1: Aqui quem está falando é Renilda.
0: Renilda?
1: Gentileza, se alguém tiver sentindo falta aí de uma jega, tá aqui dentro da minha roça, já tem uns 15 dias, eu já coloquei pra fora... Ela tornou a entrar, não sei por onde. Oh. Deve estar quebrando meus arames.
0: Aí, Leandro.
1: Por gentileza, se tiver alguém que esteja com uma jega desaparecida, e eu não posso mais ter essa jega aqui. Dono, eu vou soltar de novo aí na estrada.
0: Isso aí no retiro. Alguém sabe disso aí? Ó? Fala comigo aí, Leandro. Jega. Jega demais, né? E aí? Vai. Ô, Jega, é jumenta. Acerta comigo o relojão aqui com ele. 9:19, eu volto já já.
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1: E a prosa continua com você ligado comigo. Abraço, aquele bom dia, Rádio Ondas. Agora 9h21. 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Eita, vamos lá. Deixa eu falar com alguém aqui, ó. Falar com o Zovão Mudanças. Fala comigo.
2: Fala comigo, meu comandante. Fala comigo. Fala aqui, é Zovão Mudança.
1: E aí?
2: Ademir, gostaria de ouvir Fernando Mendes, Uma Tarde Tão Linda de Sol.
1: Rapaz,
2: alô, meu querido, tô na ativa aqui te ouvindo. Obrigado, hein?
1: Valeu, um abraço pra você, bom dia, bom final de semana, bom trabalho. Ô, Marlene, fala comigo, Marlene. Cadê você? Fala comigo aí.
3: Bom dia, Debi Bacelo. Aqui é Marlene, Jardim Esperança, Salvador.
1: Salvador.
3: Eu gostaria de ouvir a música de Rick Renner, esse que tá aí que eu mandei pra você aí.
1: Cadê?
3: E peço pra você oferecer pro meu irmão, pro meus irmãos de Búzios, meu irmão de Campos Novos, a minhas irmãs de Jardim de Esperança, pros meus filhos, pro meu esposo, principalmente para vocês aí da rádio, principalmente para você. Um abraço nesse coração, um ótimo dia.
1: Falou, um abraço para você também.

0: quem está ouvindo, levanta a mão. Deja vu pra você na Rádio Ondas com o telefone. Foi para a Érica. Alô, Érica, de Arraial do Cabo. Um abraço, bom dia. Ei, rapaz.
1: Bota a cachaça aí.
0: Já falei.

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1: Acerta aí. 9:37, retorno já.
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0: Miriam, ouvindo a Rádio Ondas. E a cachorrada lá com a Miriam também, ouvindo a Rádio Ondas. Valeu, a Miriam não, com a Sheila, né? Da Fim sumiu, rapaz, lá de São Mateus. Cadê você, filho? Bom dia, bom dia. E o nosso amigo Cachorrão, Cachorrão também sumiu, Cachorrão sumiu. Pra você, Cachorrão, um abraço, bom dia. E Kátia também, bom dia pra vocês aí. 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Vamos lá. Fala com alguém aqui, ó. Fala com alguém aqui. Pedido, deixa aqui, Jefim, lá de Jardim Esperança, ele é do Alecrim. E trabalha na Dez em Sete Lagos. Jefim, fala comigo, meu irmão.
1: Jefim, do bairro Alecrim.
0: E aí?
1: José de Camargo Luciano. Quando um grande amor se vai pra minha linda esposa do bairro Jardim.
0: Muito bem, um abraço pra você, valeu. Edivana. Edivana e Guti. Fala comigo, Edivana.
2: Queria mandar a música de Mari Fernandes para Laerte, Rafael, Dinha, para todo mundo do Jardim. Edivana Moraes.
0: Vai.
2: Bairro Jardim Esperança.
0: Edivana Moraes, dá um abraço aí no Guti, tá ligado na rádio ontem, falou? Valeu então, um abraço pra você. Vamos lá, vamos ver agora, não é a hora do bregão, meu, hora do bregão.
3: Toca um brega rasgado, lindo, vai.
0: Deixa eu ver quem pediu pra ouvir. Marco Aurélio. Ele mora em Cabo Frio, no centro. Quer ouvir essa aqui pra matar saudades no bregão? Cadê você? Ô, daí, José. Cadê você?

0: Eita, bichinho, muito bom, Zé. Forrozão Tropicália, onde está você ligado na Rádio Ondas? E chega a festa junina, o mês de junho. Parece que é música de festa junina isso aí, né? Acerta o relógio. 9h55.
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2: Mas dá um bom dia para Milton Roberto do Tia Maluca, ligado na Rádio Ondas. Bom dia para você. E bom dia para Jaqueline. Ela mora em Iguaba, tá lá ligado na Rádio Ondas. E pediu para. E ela escolheu aí a música do No Tempo Que Era Bom Demais. Você vai ouvir agora aqui. Ela manda para todos que estão ouvindo na Rádio Ondas. Pessoal que gosta de ouvir amanhã da gente. 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Vamos lá. Fala com o Robertinho, sumiu, voltou, Robertinho do Forró. Fala comigo aí.
3: Bom dia, aqui é a Robertinha do Forró.
2: Fala comigo.
3: Meu aniversário é quinta-feira agora, dia 25.
2: Opa, e aí?
3: Aquela que você canta parabéns aí pra mim.
2: Eu cantar?
3: Vou fazer 34 anos. Ah. Dia 25 de junho.
2: 34.
3: Quinta-feira agora.
2: Beleza.
3: E quero pedir a música Alemão do Forró. Aham. Quero mandar abraço pra Beatriz, Raquel e meu sobrinho Theo. Um forte abraço da Robertinho no Forró. Pra todo mundo aí de Cabo Frio e toda a região do Lagos aí.
2: Falou, Robertinha! Eu vou tentar aqui. Parabéns pra você nessa. Não, vou deixar o Roberto cantar que é melhor, né? Roberto, canta aí.
4: Parabéns pra você nessa data querida. Muitas felicidades, muitos anos de vida.
2: Aí, que diferença, rapaz! É o rei! Ô, Valério, fala comigo do Valério Sbar. Aí.
5: Bom dia, meu amigo Denis Marcelo.
2: Fala aí.
5: Deus dá um dia maravilhoso pra nós, meu querido.
2: É.
5: Querido, queria ouvir hoje a música de Léo Magalhães, Cama de Cimento Não Quebra.
2: Cama de Cimento.
5: Ofereço pra minha nega velha que tá aqui do meu lado.
2: Uhum.
5: Ofereço pra minha irmã Gracinha, meu irmão Luiz, meu irmão Damião, meu amigo Ica, Valmir, Mineiro, Silvio, meu amigo Samuel lá embaixo no bar. Nosso amigo Moretti, nosso amigo Paraíba e toda a rapaziada maneira aí, nosso amigo Bill, toda a rapaziada aí da Praia Esquerda, do Manel Correia,
2: uhum.
5: Campo Redondo, Jardim Esperança, toda a rapaziada da antiga aí. Valeu, Demir, brigadão.
2: Falou Edizeu, falar em Moretti, alô DJ Moretti, um abraço, bom dia pra você, o DJ das Cavalgadas. No tempo que era bom demais.
6: Ah, que saudade que me dá. 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
2: Tempo que era bom demais, você ouviu isso aí, ó.

quem gosta é nossa amiga Sônia Lelé Pescador, é Eva do bairro São João. Léo Magalhães, Cama de Cimento. Mandar bom dia para a Érica, não é Érica, é Érica e... É Érica e Helena, ouvindo a Rádio Ondas lá em Jardim Esperança. Querem ouvir essa aqui, ó. Print sem querer com Simone Mendes.

0: Ei, Simone Mendes, pra você, com print sem querer, Rádio Ondas. Mandar um alô pra Milton Roberto do Tia Malu, que é ligado na Rádio Ondas. Ele mandou pra mim a música da festa de junho, quando começa a festa junina. Essa música é linda, botei duas vezes aqui. Vou colocar mais uma vez pra você ouvir, porque é muito bonito, né? E é bom você sempre manter essa tradição de fazer festa junina na sua casa, no condomínio, por aí. Não deixa morrer. Vou tocar pra você mais uma vez.
1: Seja bem-vindo, junho. Tem mês que passa pelo calendário, mas tem mês que mora no coração da gente. E junho é assim.

0: Vale a pena.
1: É, conterrâneo, foi de lá que você veio. Os cantores do Nordeste. Ei, Michi, chega a arrepiar os cabelos.
0: O mês mais bonito.
1: É muito bom, né? Aí você canta a música de festa junina assim, ó. Eu sei que tá no final, hein, junina. Mês de junho, mas Julina tá chegando. Festa junina vai ser bom demais. Acerta o relógio comigo. 10h18.
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0: Terno. Agora 10h20. É o seguinte, hein? O pessoal lá da Casa do Forró, Luciano e Eduarda, tá avisando aí que amanhã, a sétima cavalgada comitiva Casa do Forró, Luciano e Eduarda, dia 21 de junho, amanhã, domingo, a partir das 17h30, comemoração do aniversário do Luciano. É amanhã, hein? Concentração no Forte do Piso, às 14 horas, até a Casa de Forró Luciano Eduarda, lá em Monte Alegre 2, próximo do Cemitério dos Cachorros, Jardim Esperança, tem o que raio. Então é amanhã, hein? A cavalgada, a sétima cavalgada comitiva, Casa do Forró e Luciano Eduarda, amanhã, dia 21, 17h30, concentração, falei aqui pra vocês, às 14 horas, lá no Forte do Piso. Falou, irmão? Tá dado o recado aí, pessoal, daí, um abraço, bom dia. E falei, vai ter por lá também DJ Moretti, o DJ das cavalgadas, muita gente tocando por lá, o Zano Lira, Thiago Salles, os Mineirinhos, Vini Alves, muita gente. Falou, irmão, vale a pena conferir amanhã, lá na casa do Forró. Falar com mais um aqui, ó, falar com o DJ Moretti, DJ Moretti tá aqui comigo, vai falar comigo aqui, DJ Moretti, fala aí, meu.
1: Bom dia, meu amigo Ademir, que tá? Tô ligadinho aqui. Mandar um abraço aí para todos os cavaleiros em Amazonas aí, da nossa região. Mandar um abraço aí, retribuir o abraço aí do meu amigo
0: Valério
1: Sbar.
0: Isso.
1: Gente boa. Meu amigo Silvio Mineiro, a galera do baralho. Tamo junto.
0: Alô, e amanhã você na cavalgada, né? Na casa do forró. Fala com o Marcelo aqui, ó. Fala comigo aí.
2: Bom dia, Ademir Barcelo, tudo bem?
0: Tudo bem.
2: Gostaria de ouvir a música de Calcinha Preta, Sonho Lindo. Ofereço para minhas amigas aqui do trabalho.
0: Sonho Lindo.
2: Francisca e Dani. Ah. E ofereço para todos os ouvintes da rádio. Um bom final de semana para todos. Aqui é a Lili da Arraial do Cabo.
0: Falou, meu. Um abraço e bom dia para você. Valeu pela audiência e bom final de semana. E alô para o pessoal lá de Arraial do Cabo. Ô, cachorrão, você sumiu. Eu falei, tu apareceu.
3: Bom dia, Ademir.
0: E aí?
3: Aqui quem tá falando é Paulo Henrique Cachorrão. Você falou que eu tinha sumido?
0: É.
3: Tô na área.
0: Uhum.
3: Peguei o seu número com o nosso amigo Valério Sbar.
0: Legal.
3: Entendeu? Bota pra tocar pra gente aí. Qualquer uma aí do bonde do forró, Demi. Pra oferecer pra Kátia, minha esposa.
0: Uhum.
3: Sheila Cláudia, Sheila Zé. Fiinho lá em São Mateus.
0: Fiinho.
3: Valério Sbar. Entendeu? Toda a galera do bar. Que tem bar que tá te ouvindo essa hora. E um abraço a todos e bom final de semana.
0: Atende aí.
3: Bota pra torar aí. Qualquer um de bonde do forró é de mim.
0: Tá? Atende o telefone aí, rapaz. Mandou pra Sheila, mandou pra Cláudia, Pipa d'Água, mandou pra Miriam, mandou, né? Então um abraço pra você, valeu. Bom trabalho aí no Tax.

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1: Calcinha Preta.

Aí a Paulinha, calcinha preta, um sonho lindo. Manda bom dia para Odilon Júnior, homem do relógio lá em Arraial do Cabo. Ele manda um bom dia para, um abração para o aniversariante do dia, Nildo Souza, de Arraial do Cabo, 60 anos, melhor mecânico da galáxia. Eita, tô muito longe não, meu? Tamo junto aí, abraço, bom dia para o seu Odilon Júnior. E parabéns para Nildo Souza, de Arraial do Cabo, 60 anos, meu. Tocar para vocês essa música aqui.

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MHS Studio, gravando tudo. Esse é o São João do Bonde Mineiro. Vem assim, ó.

0: 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E essa é o mais uma produção do MHS Studio. Em nome de UD Trafos Uberlândia. Tamo junto. Alô, André Neto. Segura, patrão. E é pra tocar. É pra tocar no paredão. Viva São João.
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0: É o Bel Marques pra você na Rádio Ondas. Foi para Vânia, Zito, nosso amigo Rogério, o pessoal lá ouvindo a Rádio Ondas lá em Tamoios. Valeu pra vocês, um abraço, bom dia. Bel Marques, amor perfeito aqui na Rádio Ondas pra você nesta manhã de sabadão. E aí, tá gostando, meu? Hein? Faz coraçãozinho que tô vendo daqui. Faz o coraçãozinho pra mim, isso aí. Legal, eita. E aí, mulher, tá gostando?
1: E aí, tá gostando, filha?
0: Tá legal, né? Acerta comigo o relógio. Agora 10h36, retorno já.
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4: E aí, chegou agora, bom dia pra você. Valeu pela escolha, Rádio Ondas. Agora 10h39. E hoje rola aí pra você, não pode perder. 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Hoje a 20, a partir das 22 horas. Quem canta por lá? Abrindo a Rocha, Rover Oliveira. Você não pode perder, você que mora aí em São Jacinto, Retiro, pessoal daí. Um abraço, bom dia pra vocês, ligado comigo. Essa festa é hoje, lá na Parada das Bebidas. Fica na estrada de Campos Novos, São Jacinto, ali ao lado do campo. Não tem o que errar, hein? É hoje. É sábado, às 22 horas, Abrindo a Rocha e Rover Oliveira. Vai lá aí, vai lá. Acontece hoje. E amanhã, você não pode perder, amanhã tem, amanhã não, rapaz, amanhã tem Paraíba's Truck, mas já a festa junina é semana que vem, você não pode perder. Lá na Feira Sebastião Lã, você vai curtir lá 3 dias de forró, né, 3 dias de forró, e vai ter o Paraíba's Truck com a sua comida típica do Nordeste, vai lá. Fala comigo aqui, ô Bodão, fala comigo.
5: Bom dia, meu amigo Ademir Barcelos, Bodão do Jacaré, queria ouvir aí. Estamos aqui no trabalho, batalhando hoje sabadão.
4: Trabalhar,
5: mais,
4: né?
5: Tarde, tomar uma gelada.
4: Isso.
5: Eu ouvi aí o Moranguinho do Nordeste. Daí o meu amigo aqui, rapaziada aqui. Bota aí. Laís do Cercado, pro amigo Maranhão. Meu amigo Maranhão.
4: Falou, meu. Um abraço, bom dia pra você. Valeu pela participação e bom trabalho aí. Bom trabalho. Luizinho, fala comigo, meu irmão.
6: Fala comigo, Ademir. Como tá você, rapaz?
4: Tô aqui.
6: É isso, o chute jogou ontem. Seleção.
4: Vi.
6: Sabadão bonito, né?
4: Tá, mais ou menos.
6: Então, solzinho. Mandar um abração aí para todos os ouvintes. Mandar um abraço pro pessoal da feira lá, novamente lá, que a rapaziada é muito boa. Tá sempre lá conectada aí na rádio. Vou lá sempre lá tomar um caldinho lá, comer um salgado lá na tia.
4: Eita.
6: E mandar um abraço aí pra JG, pro meu pai, pro meu tio, que também tô ligado.
4: E aí, música?
6: E toca pra gente aí, rapaz. Jean dos teclados, falou o quê? Tamo junto. Tomou uma cervejinha hoje pra brindar. Tamo junto, meu amigo.
4: Falou, meu abraço. Aí, Valério, vai ouvir aí o Jean, hein? Daqui a pouquinho, fica ligado, Valério Bar. Ô, Maria, fala comigo, Maria.
7: Bom dia, Demir. Quero mandar uma música pro meu filho Sócrates, meu namorado Kaique, minha sogra Dilma, Juliana, Nazaré, Valera, e os Mineirinho, pra a Marina, mãe dele, e Rosa, a irmã dele.
4: Muito bem.
7: E para você também.
4: Obrigada.
7: Tudo para as Rádio Ondas, esses ouvintes que estão ouvindo.
4: E a música? E a música?
7: Suco de pimenta. Eu te amo demais.
4: Eu te amo demais. Falou então. Um abraço pra você. Um bom dia. Primeiro você vai ouvir aqui, ó. No tempo que era. Não, agora é aquele.

0: Amigo Gil dos Teclados, você falou o quê? Quem gosta da música aí é Valério, lá do Valério's Bar. Alô, mandar um bom dia para o Paraíba lá, Paraíba, ligado na Rádio Onda lá na Forró do Radar. Ligado na Rádio Onda, bom dia pra você. E aí, Gaguinho, vamos patronar, Gaguinho.
1: Ah, e o Ainho, amanhã da gente volta já, já, já.
0: Alô, Gaguinho, pra você, abraço, bom dia. 10h58.
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2: Vamos lá, e seguindo com você, ligado comigo. Abraço, bom dia. Acerta o seu relógio nesta manhã. Agora, 11 horas. Bom dia, bom dia, bom dia. E atenção, hein? Amanhã, dia 21 de junho, tem a 7ª Cavalgada Comitiva, Casa do Forró, Luciano e Eduarda. Comemoração do aniversário de Luciano, amanhã domingo, a partir das 17h30. Bateu! Deixa eu ver aqui, locutores Tomate, Beijoqueiro e Alex Souza, Soró Silva, Maicon Diniz, Pino Alves, Os Mineirinhos, Thiago Salles, Osana Lira. Concentração no Forte do Piso às 14 horas, até a Casa do Forró, Luciano Eduarda, Monte Alegre 2, próximo ao Senhor dos Cachorros. E é o seguinte, hein? Os Cavaleiros, vai ter churrasco pros Cavaleiros, pulseira na concentração. Valeu, meu irmão? Então é amanhã, hein? Cavalgada da Casa do Forró, Luciano Eduarda. Você não pode perder amanhã, dia 21, domingo, às 17h30. Concentração ali às 14 horas, no Forte do Piso, até a Casa do Forró, Luciano Eduarda, né? Monte Alegre 2. Ali, Cemitério dos Cachorros. Falou então? Vai lá, tá? Conferiu aí? Vamos lá. E também tem dia 26, 27 e 28. Tem pra vocês aí a festa junina lá na Feira Sebastião Lã, meu. Sebastião Lã. É isso mesmo, dia 26 tem os Brabos do Forró com Valdisson e Martins. 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Falar com alguém aqui, ó. Falar com alguém aqui ligado comigo. Deixa eu ver, falar com quem, rapaz? Falar com o nosso amigo, meu correspondente da Praia do Forte. Fala aí.
3: A Rádio Ondas FM 97.7, estamos em casa, Ademir. Nós estamos a 2 quilômetros, 757 metros e 51 centímetros e meio fora da praia. Você me pergunta, mas por que você está fora da praia com um sabadão desse aí, cheio de calor, cheio de sol? Olha só, Ademir, não tem movimento nenhum na praia, não adianta sábado, não adianta domingo, não vamos dizer porque o Brasil ganhou ontem 3-0 que hoje a praia vai encher, não, Ademir, eu vou daqui a pouco na praia, daqui a pouquinho, vou enviar para fazer um vídeo, a situação que se encontra aí, a Praia do Forte, não tem nada na praia, Ademir, a praia tá vazia, aquelas barracas que estão lá, estão tentando aí conseguir alguma coisa aí no almoço pra... Entendeu? Ajudar tudo na janta, entendeu? Estamos em casa, ouvindo o seu programa, já fui no Lava Jato, deu óleo debaixo do bugrinho, entendeu? Vou preparar o almoço, entendeu? Aquela encomenda sua, aquele presente seu tá guardadinho ali, presente? Entendeu? Tá todo mundo satisfeito aqui no seu programa. Que seu programa tá, eu já puxei aqui na internet e deu 94%. Tá bom, Demi? Gaúcho, tempo tá bom, Demi. Gaúcho, o importante da Praia do Forte, rapaz, o céu fica até meio enrolado. Com 46 anos de praia, tá bom, Ademir? Agora você me pergunta, torceu pro jogo de hoje? Não, Ademir, eu não torço pra seleção brasileira e eu vou resolver. De repente eu posso até torcer pro próximo jogo agora, que é quarta-feira aí, 7 horas, e não é, entendeu? 9 horas da noite. Um abraço!
2: Ou é 7 ou é 19 horas.
3: Todo bobo, né, Ademir? Que a audiência tá lá em cima, né?
4: Então, vamos aplaudir, maestro, música!
2: Vamos lá, você ligado comigo aí, um abraço, aquele bom dia, Rádio Onda no clima aí com você, no sabadão, em clima de Copa do Mundo, rapaz. Ô, JG, fala comigo, meu irmão.
5: Bom dia, meu irmão Ademir Barcelo, Manhã da Gente, todos os sábados, JG Propagandas, ligadinho aí no programa do Amal. Amauri não, rapaz. Ademir Barcelo. Grande Amauri. Amauri é gente nossa também, né?
2: É isso aí.
5: Ademir Barcelo. é o JG Arraial do Cabo, mandando um alôzão pro pessoal do Boa Vista, Macedônia, Roça Velha, Praia dos Anjos, enfim, Monte Alto, Figueira, Sabiá, Caiçara. Alô, alô, Guilherme. Guilherme tá ligadinho aí no programa do Ademir Bacelo. Alô, alô, Sérgio Bigode, lá no bairro Prainha. É, ligadinho no programa do Ademir Bacelo. É o JG Propagandas e Borracharia com Ademir Bacelo. Bota pra atorar, Ademir.
6: Valeu, alô, meu irmão. Leandro, um França. Abraço. Bom dia pra você. A Gaúcho falou que o programa tá o quê? 4,5? Acho que tá com mais ou menos, né? Janetinha, fala comigo, Janetinha.
7: Ademir Bacelo, meu fofinho.
6: Eita.
7: Então, oi, Sabador. O Brasil ganhou.
6: É, tá tudo bem.
7: E vamos ouvir aí, sabe o que eu quero ouvir? Tá. Ele é meu ex-namorado, Mastruz com Leite.
6: Isso aí.
7: Só pra relembrar o passado.
6: Eita!
7: Agora que eu tô melhor.
6: É, tá doente?
7: Tava com uma crise de sinusite.
6: Eita, pai aí, frio.
7: Oferecer aí pra todos da Rádio Ondas. Tá? Bota pra torar aí.
6: E mula?
7: E seu amigão, você sabe quem é?
6: É, mula.
7: Preta mula, tá trabalhando. Daqui a pouco tá chegando em casa. O negócio com ele é trabalhar pra me dar dinheiro.
6: Eita!
7: Pra gastar.
6: Ela gasta meu dinheiro, eu tô feliz da vida.
7: Com Deus, bom dia, bom final de semana.
6: Você tudo deu. Ela gasta meu dinheiro, mas tô feliz da vida. Falta mais alguém aqui, cara. Falta mais alguém aqui. Botei. Ah, tá aqui, ó. Fala comigo aí.
8: Alô, Ademir Bacelo.
6: E aí?
8: Bom dia.
6: Bom dia.
8: Aqui é Lúcia de Botafogo. Eu queria ouvir a música de Gabi Amaranto, It's My Love You. E oferecer pro meu esposo Fábio Ferreira e pra todos aí da Rádio Ondas. Inclusive você.
6: Tá falando.
8: Sabador.
6: Obrigado. Eita, no tempo que era bom demais, né? Hora cheia.
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6: Letra e música. Cassiano. Coleção.

0: é isso, meu? Gabi Amaranto, is my love. 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E aí, acerta comigo o relógio.
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0: Eita, bichinho, vamos lá. Mandar aqui bom dia para as amigas Marta do Jardim Esperança, vindo na Rádio Ondas também. Ela mandou um alô aqui para o seu amigo Gilson, que está ouvindo na Rádio Ondas. E parabéns para ele, que está aniversário 2. Acerta aí, aqui na Rádio Ondas. Agora, 11h17, eu retorno já já.
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0: Gente, tá ligado comigo? Um abraço, aquele bom dia, bom dia, bom dia. E volta a lembrar o seguinte, hein? Semana que vem tem pra vocês aí, ó, na Feira Sebastião Lã, a festa junina, que você não pode perder. 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E no meio dessa festa toda aí, 3 dias de folia, né? Não é carnaval. Tem o Paraná Trick, com a sua comida típica do Nordeste. Você não pode perder. Vai lá comer uma buchada de bode, vai valer a pena você conferir. Vai estar saudade aí do tempo que você curtia a comida lá no Nordeste, né? Tá com saudade lá, não foi ainda. Aquela buchada de bode, galinha caipira e coisa e tal. Fala com alguém aqui, ó. Fala comigo, meu. Fala comigo aí.
1: Ademir Marcelo, aqui é DJ Cícero de Iguaba Grande.
0: DJ Cícero?
1: E pedi uma música hoje, Mineirinho. Tamo junto, meu irmão. Bota pra torar. Taca fogo. Hoje, Mineirinho. O melhor que tem.
0: Hoje, Mineirinhos.
1: Toca uma pra mim. DJ Cícero de Iguaba Grande.
0: Falou, DJ Cícero. Bom dia, bom dia. Bom final de semana, irmão. Wesley. Wesley, fala comigo, meu irmão.
2: Bom dia, meu amigo Ademir Marcelos. Aqui é o Wesley do Balneário. Mandou um alô pra você, toda a equipe da rádio. Gostaria de ouvir a música de Flávio José, Me Diz Amor.
0: Me Diz Amor. Me Diz
2: hoje amor, mandar em especial pra minha tia Marisalva, que tá aniversariando hoje. Tia, te amo, tá bom? E bota pra torar!
0: Valeu, meu amigo. Um abraço, bom dia pra você. Valeu pela sintonia aí, Rádio Onda, na sua manhã. Falar com a Margarida, Margarida!
3: Cadê? Bom dia, Ademir.
0: Demorou, hein?
3: Ademir, eu gostaria de ouvir as andorinhas voltarem.
0: As andorinhas.
3: Eu ofereci pra família 38, meus amigos de Arraial, Tata, Chico, Sobrinho.
0: Aham.
3: Bahia, lá da barbearia de Arraial. Beijão pra todos vocês. Pra Tereza, minha filha, pra meu genro Noel, pra toda a família Mota, pra você, um beijão e fico com Deus.
0: Falou, Margarida, um abraço, bom dia. Ô, Cícero! Ceci, né? Aí, menininho aí, ó.
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0: de couro, boca de égua e bastião.

0: Amigo Rádio Ondas com você. Você foi aí, o Flávio José. Fala com uma minha amiga, Joelma. Cadê você, Joelma? Fala comigo aí.
1: Bom dia, meu amigo Ademir Barcelo, aqui é Joelma Dias, do Manuel Corrêa. Passar aqui para desejar um ótimo sábado abençoado para todos. Mandar um alô pro meu esposo Rodrigo, pro meu filho Marcos Vinícius, Marcos João, Luiz Guilherme, e meu neto Gael e minha filha Ana Beatriz. Um alô pra minha coroa, Maria da Glória Dias. E pra minha amiga Nazaré, do Manuel Corrêa.
0: E aí?
1: Beijo pra todos aqui do Manuel Corrêa. Bota pra torar Ademir Barcelo. Toca aquela música que você sabe que a gente gosta, do Porta-Mala.
0: Porta-Mala?
2: Embaixador e Matheus e Cauã.

0: na casa. A Luciana Eduarda, ela quer vir aqui. Manda alô para o pessoal do Monte Alegre 2 e para a turma das Cavalgadas. Vai se concentrar amanhã lá no evento, ok? Falou então para vocês, um abraço, bom dia aí, valeu pela audiência. Mais alguém falando comigo aqui? Mandar um bom dia para a Pré. Alô, Pré, para você, um abraço, bom dia. Melhor operador de som que eu já conheci foi o Pré. Valeu, meu. E agora tem a música, o Bregão. E eu vou mandar essa música para o pessoal do Bar do Nego. Tá lá, Nego, Carlinhos, Chico, Neco. Ô, Neco, vou falar com o Nego aqui. Ô, Neco, olha só.
1: Bom dia, Ademir Barcelo, meu camarada, meu nobre. Sangue bom, ó. Tô aqui tomando a cervejinha aí, o Carlinhos, Paulo, Humberto e Neco. E Neco tá com saudade de você. Quer ouvir aquela música de corno que você bota aí? Escolhe uma aí e bota pra ele. A música de corno pra Neco, que ele tá aqui. Valeu, senhor de bola. Tamo junto.
0: Toca essa aqui pra ele, ó.
2: Toca um brega rasgado, lindo, vai.
0: E aí, Neco, é pra você essa aí, ó.

0: Fala aí, Birita! Mandar um bom dia para o pessoal lá do Bar Baleia, lá na Praia da Baleia, em São Pedro da Aldeia. Para vocês aí, um abraço, um bom dia. Alô, Valquir! Alô, você ligado comigo no bar, aí no Bar Baleia. Valeu pela audiência. Tocar para você aqui, ó.
1: Eu sou consumidor.
0: E o assunto ainda é cachaça.
2: Padre, diga, meu filho.
3: Eita, trem!
2: Eu vim me confessar.
4: O que foi que você fez, meu filho?
2: Eu tô bebendo muita cachaça, padre. E eu tô com medo.
4: Cachaça, meu filho, não pode, é pecado.
2: É, padre, eu quero acabar com essa cachaça.
4: Então...

0: Pios às 14 horas, até a Casa do Forró, Luciano e Eduarda, em Monte Alegre 2, próximo ao Cemitério dos Cachorros. Jardim Esperança, meu! Muita gente vai passar por lá, Dini Moretti, os Mineirinhos, Minho Alves, Thiago Salles, Rosana Lira.
1: Vai visitar.
0: Você não pode perder, então, amanhã, dia 21, hein? E hoje tem a festa lá da Parada das Bebidas, lá em São Jacinto, pra terminar essa aqui, ó.
2: É forró.

0: Nalvinha. Ou é a Novinha? Fala aí, Nalvinha. Bom dia pra Nalvinha e nosso amigo. É. Lá ligado com a Rádio, na Rádio Ondas, lá no Parque Bully. E aí, por aqui, Damasceno Júnior.
1: Tô chegando, tô na área até as 4 contigo aí, ó. Fica ligadinho que muita coisa boa vai rolar. 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
0: Nalvinha e Mazinho. O cara que vende.
1: Eu pra ele lembrar o nome do cara.
0: O cara que vende o bolo de bacalhau. Ele falou que na primeira mordida, se não tiver bacalhau, na segunda é batata. Fui, um abraço, bom dia, bom final de semana e até semana que vem. Vitória para o Vasco. Para o Vasco, o Vasco joga um mês, né? Já mandaram o técnico embora. É, vitória para o Brasil, quarta-feira.
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0: Ok, muito boa tarde para você onde quer que esteja. Obrigado pela audiência, pelo seu carinho. Juntos até as 4 da tarde. Você participa comigo pelo 22 974 012957. Você manda mensagem de áudio, mensagem de texto, manda alô para quem você desejar, para quem você estiver afim. 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Lembrando a você que está curtindo nossa programação em qualquer parte, que você está na melhor sintonia, na Ondas 97,7 FM. Você aqui que está no depósito de bebidas, na praia, o pessoal que está curtindo nossa programação no trabalho, no carro, pessoal do transporte alternativo, obrigado pelo carinho, participe comigo. Juntos até as 4, começa assim, ó. Primeiríssima de hoje.

0: 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Programação da Ondas não para, só músicas de qualidade. Primeira sequência, você curtiu She Did It Again com Tyler aqui na programação, e ainda Dilcinho com Inverteu. Vamos embora, Fala Mansa, Foguete com Pericles e Ferrugem, Hutrix com Golden. Abriu sequência para você na nossa programação. Juntos até as 4 da tarde. Participe comigo, 22974-012957. Você manda mensagem de áudio, mensagem de texto. Manda alô para quem você desejar, para quem você estiver afim. Aqui na melhor rádio, na sua melhor sintonia. Ondas agora, 12:16.
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0: Demais, é a programação da Ondas que não para, trazendo músicas de qualidade. Mais uma sequência para você. Fique ligado aí na programação, muita coisa boa rolando. Aqui, você curtindo sempre o melhor. One of the Girls com The Weeknd, Thiago Martins com Pode Mentir, participação do Belo, Julia B com Antes Que Você Vá, Tit for Tit com Tate McRae. Ainda tivemos também na programação Gustavo Lima, aí o sucesso Transa Pendente e Fechadão com o Amor, Mumuzinho. Para você tudo de bom, obrigado pelo carinho da sua audiência, juntos até as 4 da tarde aqui na Ondas. Participe comigo, 22974-012957. Você manda mensagem de áudio, mensagem de texto, manda alô para quem você desejar, para quem você tiver afim. Olha, dizendo a você que rola amanhã, dia 21, a cavalgada da comitiva Casa do Forró Luciana e Eduarda. Amanhã, domingo, dia 21, a partir das 5h30 da tarde. Lembrando que a concentração acontece às 14 horas até a Casa do Forró Luciana e Eduarda. Às 14 horas lá no Forte do Piso, saindo de lá do Forte do Piso para a Casa do Forró Luciana e Eduarda, no Monte Alegre 2, próximo ao Cemitério dos Cachorros, no Jardim Esperança. E é proibida a entrada de cooler e bebidas, tá ok? Muito bem, vamos de intervalo, daqui a pouquinho eu volto trazendo mais na programação da Ondas. 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Ondas, agora faltando 20 para uma.
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0: 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Programação da Ondas não para, só músicas de qualidade. Você curtiu aí momento retrô na nossa programação? Take On Me com Ahá. O ano 1985, a moda antiga de Hugo Nogueira, Wesley Safadão, Me Ama de Novo, Caixa Postal com Tiaguinho, Biquíni Cavadão com Você Tem o Que Merece, ainda Waiting on You com Rick Astley, abriu sequência para você aqui na nossa programação, o sucesso toca na Ondas. Hora de intervalo, daqui a pouquinho eu trago muito mais para você curtir aqui. Antes, eu queria dizer a você que vem aí, tá bom? 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Hora certa, confira aí, agora 1:03.
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0: Muito bem, programação da Ondas agitando a sua tarde, trazendo o melhor da música para você curtir. Vamos agora falar com a nossa amiga Ana, lá do Balneário, ligada na programação. Alô, Ana, como é que tá você, minha querida? Boa tarde.
1: Damasceno, Ana do Balneário, boa tarde.
0: Boa tarde, querida.
1: Gostaria de ouvir Cabeça Branca com Thierry. Opa. Essa música especialmente para minha mãe, que ela ama, e para minha prima Lucimano Cancela. Tá bom, meu querido?
0: Tá, beleza,
1: pra você,
0: Ana.
1: Também.
0: Para você.
1: Você tenha um ótimo fim de semana, tá? Beijo.
0: Igualmente, minha querida, beijo para você também. Então ela pediu, vai curtir Thierry, Cabeça Branca.
2: Um, dois. Ah, tá valendo?

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2: Vamos relembrar um sucesso da novela O Anjo Caiu do Céu, que foi ao ar em 2001 pela Globo, de autoria de Antônio Calmon, com 185 capítulos.

0: Yul, da Lidl, foi tema de Débora, interpretada por Susana Werner, e Davi, interpretado por Carcos Seocler, na novela O Anjo Caiu do Céu. Teletema na Ondas FM com Vinícius Figueira.
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0: 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Programação da Ondas não para, só músicas de qualidade, mais uma sequência. E você curtiu a nossa programação Tears, com Sabrina Carpenter. Tivemos também na programação o sucesso do Bom Gosto e Alcione, Magoou, Abusou. Quem Sente Saudade Sou Eu, com Maiara e Maraíza, Grupo Chocolate e Turma do Pagode, Alô Virgínia. Tivemos também Dido, Thank You, com o Teletema, Dido, com o sucesso Thank You. E aí, foi a sequência que você curtiu, Thierry, que abriu sequência com o sucesso Cabeça Branca. Para você, tudo de bom, obrigado pelo carinho, obrigado pela sua audiência. Juntos até as 4 da tarde, participe comigo, 22974-012957, para você mandar mensagem de áudio, mensagem de texto, mandar alô para quem você desejar, para quem você estiver afim, tá ok? Ótima tarde para você, onde quer que esteja, obrigado pelo carinho. Ondas agora, 3h26.
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1: 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Programação da Ondas não para. Sua tarde de sábado aqui na Ondas. Participe comigo, 22974012957. Para você mandar mensagem de texto, mandar alô para quem você quiser. Mais uma sequência. Você ouviu aí Drive com Ed Sheeran. Ainda Jota Quest e Tim Maia. Acenda o farol. Imaginou eu. Imagina eu, Eduardo Costa, Dilcinho, Ivete Sangalo, Molocura, Direitos Iguais, Simone Mendes, Sabrina Carpenter com Tears, aqui na programação da Ondas, só as melhores. 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Hora certa agora, 1h44.
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0: 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Programação da Ondas não para. Ótima tarde de sábado para você. Mais uma sequência. E você curtiu Right Side Fred com Don't Talk Just, do ano 1992. Ian, com Textão. E ainda Eu Duvido, Guilherme Benuto. E Sucesso do Belo, Transas. Fast, com Demi Lovato. E Ed Sheeran, Drive. Para você, tudo de bom. Obrigado pelo carinho, pela sua audiência. Juntos, até as 4 da tarde aqui na Ondas. Você participa comigo, 22-974-012957. Para você mandar mensagem de áudio, mensagem de texto, mandar alô para quem você quiser. Olha, lembrando a você que vem aí amanhã, domingão, dia 21 de junho, a sétima comitiva, né? Sétima comitiva cavalgada aí da Casa do Forró, Luciana e Eduarda. É amanhã, dia 21, a partir das 5 da tarde. Lembrando que concentração ali no Forte do Piso, às 14 horas. Saindo para a Casa do Forró, Luciana e Eduarda, no Monte Alegre 2, próximo ao Cemitério dos Cachorros, no Jardim Esperança. Então não fique de fora. É amanhã, com grandes atrações. Binho Alves, os Mineirinhos, Thiago Salles, Rosana Lira, ainda Tomate o Beijoqueiro. Na locução lá, Tomate o Beijoqueiro e Alex. Fique ligado, amanhã, dia 21, grande cavalgada, a sétima cavalgada da comitiva Casa do Forró Luciano e Eduarda. Então, tá combinado, tá bom? É a sétima cavalgada da comitiva Casa do Forró Luciano e Eduarda, amanhã, dia 21, a partir das 5h30 da tarde. Você não vai ficar de fora, concentração às 14 horas, lá no Forte do Piso, saindo para a Casa do Forró Luciano e Eduarda. Valeu, Luciano, valeu, Eduarda, aquele abraço. Hora certa, 2h04.
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1: Vamos relembrar um sucesso da novela Andando nas Nuvens, que foi ao ar em 1999 pela Globo, de autoria de Euclides Marinho, com 197 capítulos.

0: Gulosa, do Fat Family, foi tema de abertura de Andando nas Nuvens. Teletema na Ondas FM com Vinícius Figueira.
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1: 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Programação da Ondas não para, só buscas de qualidade, forte e lento. De propósito, novo eu, Henrique Juliano e Anne Sorriso Maroto com Fica Com Deus, Hand and Bless com Jane Inne e Dua Lipa. Aí o Teletema na programação com Fat Family com Gulosa. Para você tudo de bom, obrigado pelo carinho da sua audiência. 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Aqui você curte sempre o melhor da música. Ondas 2h25.
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0: Express. 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Programação da Onda não para, só músicas de qualidade, trazendo para você sempre o melhor da música na nossa programação. Você ouviu aí Me Aniri, o sucesso de Olivia Dean. Ainda na programação, Paulo Ricardo reinventar Just Night com Bruno Mars. Vini e Matheus Fernandes com sucesso Coração Cachorro. Champagne com o grupo Menos é Mais. Ainda Yasmin Santos e Cleito e Romário com sucesso Saudade Intrusa. Forte e Lento, De Propósito. Abriu sequência para você na nossa programação. 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Valeu? Aquele abraço para vocês. Ondas 2h44.
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1: 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Programação da Ondas não para. Só músicas de qualidade, mais uma sequência que você curtiu. E o sucesso na programação da Ondas com Marcelo Falcão e Chorão, Legado, Every Breath You Take com The Police, do ano 1983. Glória Groove, Menos é Mais com Larica de Você. Você Tem o Que Merece, Biquíni Cavadão, Harry Styles com Sign of the Times. E Sorriso Maroto, 80 anos, além de Poliva. Depressa. Pra você, tudo de bom. Obrigado pelo carinho da sua audiência. Nosso encontro até às 4 da tarde. Ondas 3 e 9.
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1: Vamos relembrar um sucesso da novela Salsa e Merengue, que foi ao ar em 1996 pela Globo, da autoria de Miguel Falabella e Maria Carmen Barbosa, com 185 capítulos.
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0: Foi tema de locação no Rio de Janeiro na novela Salsa e Merengue. Teletema na Ondas FM com Vinícius Figueira.
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Tá com tudo, programação da Ondas no Para, mais uma sequência, você curtiu aí na programação, Summer Fling in the Heavens, com Lewis Capaldi. Tivemos também o sucesso Rádio Love Nacional com Detonautas, Pato Banton com Grooving no Teletema, que abriu a sequência aqui na programação da Ondas. Confira a hora certa. Agora, exatamente 3h22.

0: 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Mais uma sequência e você curtiu aí o sucesso Bossa Nova com Manu Gavassi. Ainda Você Me Ama de Verdade, Capital Inicial, Siena Espirro com The Visitor. Segundo Amor da Sua Vida, Marília Mendonça. Ainda Grupo Revelação com Tiaguinho, Dona Saudade. Só Se For Sozinho, Jorge Mateus e Mateus e Cauã, aqui na programação da Ondas. 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Hora certa, agora 3h43.
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0: 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Tá na onda, está com tudo! Essa é a última sequência de hoje do nosso programa. Você curtiu aí Vitinho, Caos, Shakira, Zou. Tivemos também Vento Sul com Caju Pra Baixo e Belo. João Gomes, à noite. Ainda Morgan Wallen com Don't We. Aqui na programação da Ondas. E o nosso programa vai chegando ao seu final. De volta sábado a partir do meio-dia para te fazer companhia aqui na melhor rádio, na melhor sintonia. Fiquem todos com Deus. Um abraço enorme. A gente se fala, se encontra no sabadão a partir do meio-dia aqui na Ondas. Está na onda, está com tudo. Continue vindo aí a nossa programação. Muita coisa boa rolando para você, tá ok? Ondas agora 4 em ponto.
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2: Vamos relembrar um sucesso da novela Desejo Proibido, que foi ao ar em 2007 pela Globo, de autoria de Walter Negrão, com 154 capítulos.

0: Rosa, de Marisa Monte, foi tema de Viriato, interpretado por Lima Duarte, e Cândida, interpretado por Eva Vilma, na novela Desejo Proibido. Teletema na Ondas FM com Vinícius Figueira.
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